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1: Bom dia, são 2 horas.
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1: Bom dia, são 3 horas.
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1: 11 graus.
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1: Bom dia. São 4 horas.
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2: 4 e 10.
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2: Bom dia, são 5 horas.
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2: Bom dia, são 6 horas.
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1: Bom dia, são 7 horas.
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0: Bom dia. São 8 horas. 92 FM. 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
8: 11 graus.

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1: Bom dia, são 9 horas.
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4: Bom dia, bom fim de semana. O essencial da informação segue agora. A Biblioteca Municipal de Santa Maria da Feira foi a única em Portugal a ser escolhida para acolher uma visita temática no âmbito de um encontro internacional sobre literacia e democracia. Profissionais de 16 países europeus, como Espanha, Itália, Bélgica, Dinamarca ou Grécia, vieram ao concelho para conhecer de perto o modelo de trabalho da biblioteca. Apesar de o edifício somar já 26 anos de história, os especialistas destacaram a modernidade das instalações, o excelente estado de conservação e a diversidade de serviços prestados à comunidade. Um dos pontos que mais impressionou a comitiva internacional foram os projetos de itinerância que levam a leitura e o acesso à informação a todas as freguesias do concelho. A iniciativa, promovida pelo Gabinete Europeu de Associações de Bibliotecas, serviu para debater o papel central destes espaços no fortalecimento da democracia e na promoção dos valores europeus. Numa altura em que o aumento do custo de vida continua a sufocar o orçamento de muitas famílias, a Rosto Solidário está a promover uma grande campanha de recolha de bens alimentares em Santa Maria da Feira. A iniciativa, que assinala o Dia Internacional para a Erradicação da Pobreza, decorre até 17 de outubro. Em entrevista à Rádio Sintonia, Paula Pereira, gestora financeira da instituição, explica que o aumento da procura tem deixado os recursos no limite.
5: Bom, a Rosto Solidário tem vindo sentir diretamente o efeito do aumento do custo de vida, sobretudo nas famílias que apoiamos. A campanha de alimentos já não é uma novidade para a Rosto Solidário. Nós Sim. já temos vindo a fazer essa campanha nos anos anteriores, mas esse ano a campanha tem um sentido especial. Por quê? Porque nós temos vindo a experienciar na Rosto Solidário prateleiras vazias, né? E isso significa que aumentou a procura, né, das famílias e por esses apoios que nós conseguimos prestar. Infelizmente, não conseguimos dar resposta a todas as necessidades das famílias, mas sim, nomeadamente, os alimentos, a gente sente, pronto.
4: Uma procura mais intensa.
5: Uma procura intensa, sim, e as prateleiras, por muitas e muitas vezes, vazias.
4: A Organização Não-Governamental para o Desenvolvimento apoia atualmente cerca de uma centena de agregados familiares. No entanto, Bárbara Gomes, coordenadora-geral da Rosto Solidário, alerta que a resposta social se torna cada vez mais desafiante e que as famílias já não conseguem fazer esticar a ajuda até ao final do mês.
6: Nós estamos a sentir cada vez mais que mesmo as famílias que nós apoiamos, o apoio não está a ser suficiente.
4: Okay.
6: A maior parte das famílias que nós apoiamos, que é 95% do apoio, é mensal. E nós começamos a receber telefonemas dessas famílias antes
4: do final do início do próximo mês.
6: A dizer que têm necessidades anteriores ao final do mês. O que nos deixa numa posição muito complicada, porque é muito complicado nós dizermos que não conseguimos dar esse apoio.
4: Sim.
6: Porque nós termos esse apoio, depois não temos apoio para as outras famílias.
4: A coordenadora aponta que espera um aumento do número de famílias apoiadas até ao final do ano.
6: Nós prevemos que a situação se complique cada vez mais, porque vai aumentar a luz, vai aumentar o gás, a renda. Conclusão, cada vez mais os pedidos vão aumentar. É assim, nós estamos no início de outubro.
4: Sim.
6: Nós já estamos a apoiar 100 agregados familiares. O ano passado, nós acabamos o ano com 120. por isso.
4: Estão à espera desse aumento também até ao final do ano.
5: Exatamente.
4: E daí a necessidade desta recolha de bens alimentares.
6: Exatamente.
4: Além dos bens não perecíveis recolhidos nesta campanha, Arrosto Solidário investe verbas próprias para garantir refeições completas e saudáveis a quem mais precisa, como explica Bárbara Gomes.
6: Nós temos a preocupação de os alimentos que nós damos são alimentos nutritivos. O que é que isto significa? Nós temos a preocupação de darmos alimentos às pessoas que
4: constituam uma alimentação saudável e completa.
6: Exatamente, e completa. Que as pessoas possam ir buscar nutrientes.
4: Sim.
6: A alimentação que
4: nós estamos
6: temos.
4: A falar apenas de massa, arroz ou leite, por exemplo, não é? Vai muito além disso.
6: Estamos a falar também de carne, estamos a falar de fresco, estamos
5: frutas.
6: A falar de fruta, de legumes, o que significa que nós também fazemos um investimento financeiro na alimentação das pessoas.
4: Claro.
6: Por isso, nós não temos mais capacidade de fazer do que aquilo que nós fazemos.
4: Para responder a esta realidade, Arrosto Solidário apela à doação de alimentos não perecíveis, com prioridade para produtos como azeite, óleo, leite, conservas, cereais e bolachas. Os donativos podem ser entregues diretamente na sede da Associação, na Rua Mestre António Joaquim, em Santa Maria da Feira, mas também em várias escolas do concelho e nas missas dos missionários passionistas. No fim de semana de 17 e 18 de outubro, a equipa estará presente com a carrinha da instituição junto à comunidade para recolher os donativos. Fim de semana de grandes emoções nos relevados, com o arranque da primeira divisão distrital de Aveiro. A competição começa este sábado com 5 equipas de Santa Maria da Feira na luta pelos primeiros pontos da época. A bola rola às 3:30 da tarde deste sábado. O ADN recebe o Macieirense, enquanto o Canedo joga no terreno do Real Nogueirense. No domingo, o Romariz desloca-se ao campo do Mansores e o Sanguedo joga no reduto do Mosteiro de Arouca. Em casa, o Arrifanense mete forças com os Moris num dos jogos cartaz da Ronda. A jornada de abertura fica completa com os encontros entre Cucujães e Paivense e o duelo entre Ronda e São Joanense B. O futebol do Conselho de Santa Maria da Feira está em festa este sábado com a discussão da Supertaça Distrital Inatel, num duelo que promete emoções fortes entre dois campeões do futebol amador. De um lado entra em campo o Nadais, da Freguesia de Escapães, que chega a este troféu no culminar de uma época de sonho em que conquistou o campeonato distrital e se sagrou campeão nacional do Inatel, um título histórico alcançado 21 anos depois da última conquista. Do outro lado estará a ACD Lavandeira, de São João de Ver, impulsionada pela recente e memorável vitória na Taça Nacional Inatel, apostada em erguer mais um troféu para a sua galeria. O grande derby feirense está marcado para as 16h deste sábado, no campo Padre Joaquim Sousa Lamas, em Rio Mião, esperando-se uma forte moldura humana nas bancadas para apoiar as duas equipas do concelho.
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1: Bom dia, são 10 horas.
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1: Bom dia, são 11 horas.
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3: 19 graus.

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1: Bom dia, são 12 horas.
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1: Boa tarde, o essencial da informação segue já a seguir. A Biblioteca Municipal de Santa Maria da Feira foi a única em Portugal a ser escolhida para acolher uma visita temática no âmbito de um encontro internacional sobre literacia e democracia. Profissionais de 16 países europeus, como Espanha, Itália, Bélgica, Dinamarca ou Grécia, vieram ao concelho para conhecer de perto o modelo de trabalho da biblioteca. Apesar de o edifício somar já 26 anos de história, os especialistas destacaram a modernidade das instalações, o excelente estado de conservação e a diversidade de serviços prestados à comunidade. Um dos pontos que mais impressionou a comitiva internacional foram os projetos de itinerância que levam a leitura e o acesso à informação a todas as freguesias do concelho. A iniciativa, promovida pelo Gabinete Europeu de Associações de Bibliotecas, serviu para debater o papel central destes espaços no fortalecimento da democracia e na promoção dos valores europeus. Numa altura em que o aumento do custo de vida continua a sufocar o orçamento de muitas famílias, a Rosto Solidário está a promover uma grande campanha de recolha de bens alimentares em Santa Maria da Feira. A iniciativa, que assinala o Dia Internacional para a Erradicação da Pobreza, decorre até 17 de outubro. Em entrevista à Rádio Sintonia, Paula Pereira, gestora financeira da instituição, explica que o aumento da procura tem deixado os recursos no limite.
2: Bom, a Rosto Solidário tem vindo sentir diretamente o efeito do aumento do custo de vida, sobretudo nas famílias que apoiamos. A campanha de alimentos já não é uma campanha, já não é uma novidade para a Rosto Solidário, nós já temos vindo a fazer essa campanha nos anos anteriores, mas esse ano a campanha tem um sentido especial. Por quê? Porque nós temos vindo a experienciar na Rosto Solidário prateleiras vazias, né? E isso significa que aumentou a procura, né, das famílias e por esses apoios que nós conseguimos prestar. Infelizmente, não conseguimos dar resposta a todas as necessidades das famílias, mas sim, nomeadamente, os alimentos, a gente sente, pronto.
1: Uma procura mais intensa.
2: Uma procura intensa, sim. E as prateleiras, por muitas e muitas vezes, vazias.
1: A Organização Não-Governamental para o Desenvolvimento apoia atualmente cerca de uma centena de agregados familiares. No entanto, Bárbara Gomes, coordenadora-geral da Rosto Solidário, alerta que a resposta social se torna cada vez mais desafiante e que as famílias já não conseguem fazer esticar a ajuda até ao final do mês.
3: Nós estamos a sentir cada vez mais que mesmo as famílias que nós apoiamos, o apoio não está a ser suficiente.
1: Okay.
3: A maior parte das famílias que nós apoiamos, que é 95% do apoio, é mensal. E nós começamos a receber telefonemas dessas famílias antes
1: do final do início do próximo mês.
3: A dizer que têm necessidades anteriores ao final do mês. O que nos deixa numa posição muito complicada, porque é muito complicado nós dizermos que não conseguimos dar esse apoio.
1: Sim.
3: Porque nós termos esse apoio, depois não temos apoio para as outras famílias.
1: A coordenadora aponta que espera um aumento do número de famílias apoiadas até ao final do ano.
3: Nós prevemos que a situação se complique cada vez mais, porque vai aumentar a luz, vai aumentar o gás, a renda. Conclusão, cada vez mais os pedidos vão aumentar. Assim, nós estamos no início de outubro.
1: Sim.
3: Nós já estamos a apoiar 100 agregados familiares. O ano passado, nós acabamos o ano com 120. Por isso.
1: Estão à espera desse aumento também até ao final do ano.
3: Exatamente.
1: E daí a necessidade desta recolha de bens alimentares.
3: Exatamente.
1: Além dos bens não perecíveis recolhidos nesta campanha, a Rosto Solidário investe verbas próprias para garantir refeições completas e saudáveis a quem mais precisa, como explica Bárbara Gomes.
3: Nós temos a preocupação de os alimentos que nós damos são alimentos nutritivos. O que é que isto significa? Nós temos a preocupação de darmos alimentos às pessoas que
1: constituam uma alimentação saudável e completa.
3: Exatamente, e completa. que as pessoas possam ir buscar nutrientes.
1: Sim.
3: A alimentação que
1: nós estamos
3: temos.
1: A falar apenas de massa, arroz ou leite, por exemplo, não é?
3: Vai
1: muito além disso.
3: Estamos a falar também de carne, estamos a falar frescos. De frescos, estamos
2: frutas.
3: A falar de fruta, de legumes, o que significa que nós também fazemos um investimento financeiro na alimentação das pessoas.
1: Claro.
3: Por isso, nós não temos mais capacidade de fazer do que aquilo que nós fazemos.
1: Para responder a esta realidade, Arroz do Solidário apela à doação de alimentos não perecíveis, com prioridade para produtos como azeite, óleo, leite, conservas, cereais e bolachas. Os donativos podem ser entregues diretamente na sede da Associação, na Rua Mestre António Joaquim, em Santa Maria da Feira, mas também em várias escolas do concelho e nas missas dos missionários passionistas. No fim de semana de 17 e 18 de outubro, a equipa estará presente com a carrinha da instituição junto à comunidade para recolher os donativos. Fim de semana de grandes emoções nos relevados, com o arranque da primeira divisão distrital de Aveiro. A competição começa este sábado com 5 equipas de Santa Maria da Feira na luta pelos primeiros pontos da época. A bola rola às 3:30 da tarde deste sábado. O ADN recebe o Macieirense, enquanto o Canedo joga no terreno do Real Nogueirense. No domingo, o Romariz desloca-se ao campo do Mansores e o Sanguedo joga no reduto do Mosteiro de Arouca. Em casa, o Arrifanense mete forças com os Moris num dos jogos cartaz da Ronda. A jornada de abertura fica completa com os encontros entre Cucujães e Paivense e o duelo entre Ronda e São Joanense B. O futebol do Conselho de Santa Maria da Feira está em festa este sábado com a discussão da Supertaça Distrital Inatel, num duelo que promete emoções fortes entre dois campeões do futebol amador. De um lado entra em campo o Nadais, da freguesia de Escapães, que chega a este troféu no culminar de uma época de sonho em que conquistou o campeonato distrital e se sagrou campeão nacional do Inatel, um título histórico alcançado 21 anos depois da última conquista. Do outro lado estará a ACD Lavandeira, de São João de Ver, impulsionada pela recente e memorável vitória na Taça Nacional Inatel, apostada em erguer mais um troféu para a sua galeria. O grande derby feirense está marcado para as 16h deste sábado, no campo Padre Joaquim Sousa Lamas, em Rio Mião, esperando-se uma forte moldura humana nas bancadas para apoiar as duas equipas do concelho. Criatividade, luz e muita adrenalina prometem invadir a urbanização Quinta do Arieiro, em São João de Ver, já este sábado, 10 de outubro. Os Malapeiros Rolantes organizam a outra descida mais louca da Malápia, um evento que estreia este ano uma versão noturna cheia de cor e novidades para todas as idades. O programa arranca às 17h30 da tarde com a estreia da descida Malapeirinha, dedicada a crianças dos 8 aos 15 anos. Segue-se um sunset com DJ a partir das 19h30 e às 20h30 da noite dá-se o arranque da tão aguardada prova noturna. Vítor Duarte, presidente dos Malapeiros Rolantes, convida a população a juntar-se à festa na Quinta do Arieiro.
0: Sábado, dia 10, às 17h30 e às 20h30 da noite, na urbanização da Quinta do Arieiro em São João de Ver, vamos ter a descida mais louca da Malápia, noturna. Às 17h30 para as crianças. Portanto, vamos abrir a pista para as crianças dos 8 aos 15 anos, porque queremos também que as teenagers comecem a sentir aquilo que é a adrenalina da descida mais louca da Malápia, e às 8 da noite vamos iluminar o céu da Quinta do Arieiro, porque será extraordinário aquilo que vamos fazer. Teremos o sunset do outono às 19h30 com um DJ que vem de Passos Ferreira, precisamente, o Dominique, e teremos também comes e bebes lá na Quinta da Quinta do Arieiro. Portanto, 17h30 descida kids, 19h30 jantar, 20h30 descida noturna. Todos que queiram se divertir, todos que queiram vir aplaudir a criatividade das dezenas de carros já inscritos, serão todos bem-vindos à organização do Quinta do Arieiro.
1: Além do espetáculo sobre rodas, o evento conta com serviço de comes e bebes e animação ao longo de toda a noite na Quinta do Arieiro, em São João de Ver. Santa Maria da Feira vai acolher no próximo dia 4 de dezembro as 6ª jornadas de enfermagem cirúrgica organizadas pela Unidade Local de Saúde dentro do Odivoga. O encontro marcado para o auditório da Biblioteca Municipal da Feira junta profissionais do hospital e dos centros de saúde para debater temas fundamentais na recuperação dos doentes, desde o impacto da cirurgia na sexualidade e os dilemas éticos em fim de vida, até ao planeamento das altas e às novas técnicas de acessos vasculares. Em foco vai estar também o reforço do apoio aos doentes na transição do internamento para a comunidade. As inscrições para esta jornada já estão abertas a todos os profissionais de saúde interessados.
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1: Boa tarde. São 13 horas.
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1: Boa tarde. São 14 horas.
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1: Boa tarde, são 15 horas.
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6: Essa é uma das muitas histórias que acontecem comigo. 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
1: Boa tarde, são 16 horas.
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8: Boa tarde, o essencial da informação segue já a seguir. O Museu do Papel em Passos de Brandão celebra 25 anos de existência e vai assinalar a data com uma semana aberta repleta de atividades gratuitas entre 17 e 31 de outubro. A programação arranca no sábado 17 de outubro, às 3 da tarde, com a exibição do documentário Uma Vida a Reciclar Papel, seguida de uma visita guiada com produção de papel ao vivo. Ao longo de duas semanas, o público vai poder assistir a um concerto intercultural luso-japonês, visitar exposições de gravura e participar na reedição de um livro histórico sobre a indústria papeleira local. As celebrações passam também pelas escolas do concelho, onde os alunos vão guardar mensagens numa cápsula do tempo que só será aberta em 2051, no cinquentenário do museu. A participação em todas as iniciativas é gratuita, mas exige inscrição prévia até 15 de outubro. Numa altura em que o aumento do custo de vida continua a sufocar o orçamento de muitas famílias, a Rosto Solidário está a promover uma grande campanha de recolha de bens alimentares em Santa Maria da Feira. A iniciativa que assinala o Dia Internacional para a Erradicação da Pobreza decorre até 17 de outubro. Em entrevista à Rádio Sintonia, Paula Pereira, gestora financeira da instituição, explica que o aumento da procura tem deixado os recursos no limite.
9: Bom, a Rosto Solidário tem vindo sentir diretamente o efeito do aumento do custo de vida, sobretudo nas famílias que apoiamos. A campanha de alimentos já não é uma campanha, já não é uma novidade para a Rosto Solidário. Nós já temos vindo a fazer essa campanha nos anos anteriores, mas esse ano a campanha tem um sentido especial. Por quê? Porque nós temos vindo a experienciar na Rosto Solidário prateleiras vazias, né? E isso significa que aumentou a procura, né, das famílias e por esses apoios que nós conseguimos prestar. Infelizmente, não conseguimos dar resposta a todas as necessidades das famílias, mas sim, nomeadamente, os alimentos, a gente sente, pronto.
8: Uma procura mais intensa.
9: Uma procura intensa, sim. E as prateleiras, por muitas e muitas vezes, vazias.
8: A Organização Não-Governamental para o Desenvolvimento apoia atualmente cerca de uma centena de agregados familiares. No entanto, Bárbara Gomes, coordenadora-geral da Rosto Solidário, alerta que a resposta social se torna cada vez mais desafiante e que as famílias já não conseguem fazer esticar a ajuda até ao final do mês.
10: Nós estamos a sentir cada vez mais que mesmo as famílias que nós apoiamos, o apoio não está a ser suficiente.
8: Okay.
10: A maior parte das famílias que nós apoiamos, que é 95% do apoio, é mensal. E nós começamos a receber telefonemas dessas famílias antes
8: do final do início do próximo mês.
10: A dizer que têm necessidades anteriores ao final do mês. O que nos deixa numa posição muito complicada, porque é muito complicado nós dizermos que não conseguimos dar esse apoio.
8: Sim.

0: porque nós termos esse apoio, depois não temos apoio para as outras famílias.
1: A coordenadora aponta que espera um aumento do número de famílias apoiadas até ao final do ano.
0: Nós prevemos que a situação se complique cada vez mais, porque vai aumentar a luz, vai aumentar o gás, a renda. Conclusão, cada vez mais os pedidos vão aumentar. É assim, nós estamos no início de outubro.
1: Sim.
0: Nós já estamos a apoiar 100 agregados familiares. O ano passado, nós acabamos o ano com 120. Por isso.
1: Estão à espera desse aumento também até ao final do ano.
0: Exatamente.
1: E daí a necessidade desta recolha de bens alimentares.
0: Exatamente.
1: Além dos bens não perecíveis recolhidos nesta campanha, a Rosto Solidário investe verbas próprias para garantir refeições completas e saudáveis a quem mais precisa, como explica Bárbara Gomes.
0: Nós temos a preocupação de os alimentos que nós damos são alimentos nutritivos. O que é que isto significa? Nós temos a preocupação de darmos alimentos às pessoas que
1: constituam uma alimentação saudável e completa.
0: Exatamente, e completa. Que as pessoas possam ir buscar nutrientes.
1: Sim.
0: A alimentação que
1: nós estamos
0: temos.
1: A falar apenas de massa, arroz ou leite, por exemplo, não é? Vai muito além disso.
0: Estamos a falar também de carne, estamos a falar de frescos, estamos a falar de fruta, de legumes, o que significa que nós também fazemos um investimento financeiro na alimentação das pessoas.
1: Claro.
0: Por isso, nós não temos mais capacidade de fazer do que aquilo que nós fazemos.
1: Para responder a esta realidade, a Rosto Solidário apela à doação de alimentos não perecíveis, com prioridade para produtos como azeite, óleo, leite, conservas, cereais e bolachas. Os donativos podem ser entregues diretamente na sede da Associação, na Rua Mestre António Joaquim, em Santa Maria da Feira, mas também em várias escolas do concelho e nas missas dos missionários passionistas. No fim de semana de 17 e 18 de outubro, a equipa estará presente com a carrinha da instituição junto à comunidade para recolher os donativos. Santa Maria da Feira vai acolher, no próximo dia 4 de dezembro, as 6ª Jornadas de Enfermagem Cirúrgica, organizadas pela Unidade Local de Saúde, dentro do Odivoga. O encontro, marcado para o auditório da Biblioteca Municipal da Feira, junta profissionais do hospital e dos centros de saúde para debater temas fundamentais na recuperação dos doentes, desde o impacto da cirurgia na sexualidade e os dilemas éticos em fim de vida, até ao planeamento das altas e às novas técnicas de acessos vasculares. Em foco vai estar também o reforço do apoio aos doentes na transição do internamento para a comunidade. As inscrições para esta jornada já estão abertas a todos os profissionais de saúde interessados.
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1: Boa tarde, são 18 horas.
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1: Boa tarde, são 19 horas.
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1: Boa noite. São 20 horas.
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1: Boa noite. São 21 horas.
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7: Boa noite, o essencial da informação segue agora. O Museu do Papel em Passos de Brandão celebra 25 anos de existência e vai assinalar a data com uma semana aberta repleta de atividades gratuitas entre 17 e 31 de outubro. A programação arranca no sábado 17 de outubro, às 3 da tarde, com a exibição do documentário Uma Vida a Reciclar Papel, seguida de uma visita guiada com produção de papel ao vivo. Ao longo de 2 semanas, o público vai poder assistir a um concerto intercultural

0: até 15 de outubro. Numa altura em que o aumento do custo de vida continua a sufocar o orçamento de muitas famílias, a Rosto Solidário está a promover uma grande campanha de recolha de bens alimentares em Santa Maria da Feira. A iniciativa, que assinala o Dia Internacional para a Erradicação da Pobreza, decorre até 17 de outubro. Em entrevista à Rádio Sintonia, Paula Pereira, gestora financeira da instituição, explica que o aumento da procura tem deixado os recursos no limite.
1: A Rosto Solidário tem vindo sentir diretamente o efeito do aumento do custo de vida, sobretudo nas famílias que apoiamos. A campanha de alimentos já não é uma campanha, já não é uma novidade para a Rosto Solidário, nós já temos vindo a fazer essa campanha nos anos anteriores, mas esse ano a campanha tem um sentido especial. Por quê? Porque nós temos vindo a experienciar na Rosto Solidário prateleiras vazias, né? E isso significa que aumentou a procura, né, das famílias e por esses apoios que nós conseguimos prestar. Infelizmente, não conseguimos dar resposta a todas as necessidades das famílias, mas sim, nomeadamente, os alimentos, a gente sente, pronto.
0: Uma procura mais intensa.
1: Uma procura intensa, sim. E as prateleiras, por muitas e muitas vezes, vazias.
0: A Organização Não Governamental para o Desenvolvimento apoia atualmente cerca de uma centena de agregados familiares. No entanto, Bárbara Gomes, coordenadora-geral da Rosto Solidário, alerta que a resposta social se torna cada vez mais desafiante e que as famílias já não conseguem fazer esticar a ajuda até ao final do mês.
2: Nós estamos a sentir cada vez mais que mesmo as famílias que nós apoiamos, o apoio não está a ser suficiente.
0: Okay.
2: A maior parte das famílias que nós apoiamos, que é 95% do apoio, é mensal. E nós começamos a receber telefonemas dessas famílias antes
0: do final do início do próximo mês.
2: A dizer que têm necessidades anteriores ao final do mês. O que nos deixa numa posição muito complicada, porque é muito complicado nós dizermos que não conseguimos dar esse apoio.
0: Sim.
2: Porque nós termos esse apoio, depois não temos apoio para as outras famílias.
0: A coordenadora aponta que espera um aumento do número de famílias apoiadas até ao final do ano.
2: Nós prevemos que a situação se complique cada vez mais, porque vai aumentar a luz, vai aumentar o gás, a renda. Conclusão, cada vez mais os pedidos vão aumentar. É assim, nós estamos no início de outubro.
0: Sim.
2: Nós já estamos a apoiar 100 agregados familiares. O ano passado, nós acabamos o ano com 120. Por isso.
0: Estão à espera desse aumento também até ao final do ano.
2: Exatamente.
0: E daí a necessidade desta recolha de bens alimentares.
2: Exatamente.
0: Além dos bens não perecíveis recolhidos nesta campanha, a Rosto Solidário investe verbas próprias para garantir refeições completas e saudáveis a quem mais precisa, como explica Bárbara Gomes.
2: Nós temos a preocupação de os alimentos que nós damos são alimentos nutritivos. O que é que isto significa? Nós temos a preocupação de darmos alimentos às pessoas que
0: constituam uma alimentação saudável e completa.
2: Exatamente, e completa. Que as pessoas possam ir buscar nutrientes.
0: Sim.
2: A alimentação que
0: nós estamos
2: temos.
0: A falar apenas de massa, arroz ou leite, por exemplo, não é? Vai muito além disso.
2: Estamos a falar também de carne, estamos a falar de fresco, estamos a falar de fruta, de legumes, o que significa que nós também fazemos um investimento financeiro na alimentação das pessoas.
0: Claro.
2: Por isso, nós não temos mais capacidade de fazer do que aquilo que nós fazemos.
0: Para responder a esta realidade, a Rosto Solidário apela à doação de alimentos não perecíveis, com prioridade para produtos como azeite, óleo, leite, conservas, cereais e bolachas. Os donativos podem ser entregues diretamente na sede da Associação, na Rua Mestre António Joaquim, em Santa Maria da Feira, mas também em várias escolas do concelho e nas missas dos missionários passionistas. No fim de semana de 17 e 18 de outubro, a equipa estará presente com a carrinha da instituição junto à comunidade para recolher os donativos.

0: Santa Maria da Feira vai acolher no próximo dia 4 de dezembro as 6ª jornadas de enfermagem cirúrgica organizadas pela Unidade Local de Saúde dentro do Odivoga. O encontro marcado para o auditório da Biblioteca Municipal da Feira junta profissionais do hospital e dos centros de saúde para debater temas fundamentais na recuperação dos doentes, desde o impacto da cirurgia na sexualidade e os dilemas éticos em fim de vida, até ao planeamento das altas e às novas técnicas de acessos vasculares. Em foco vai estar também o reforço do apoio aos doentes na transição do internamento para a comunidade. As inscrições para esta jornada já estão abertas a todos os profissionais de saúde interessados.
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0: Boa noite, são 22 horas.
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1: E 10.

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1: De hoje, 47.

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1: Boa noite. São 23 horas.
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1: E 23 e 10.

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3: 15 graus.

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1: E 3:48.

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1: Bom dia.
2: Meia-noite.
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1: Meia-noite 49.
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1: Bom dia, uma hora.
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